0: camuflado pelos estranhos instrumentos, esse novo som passou despercebido pela censura portuguesa. Mas todos sabíamos, ou se era porque ele enchia gente de alegria e esperança. Um ano depois, os portugueses foram.
1: Do Presidente da República Portuguesa e do Presidente da Assembleia Nacional de Cabo Verde é solenemente declarada a independência.
0: Eu geralmente uso essa história da nossa música para descrever esse estado português de saudade. Nós, os selvagens, pegamos o nosso amado acórdão, colocamos nossas mãos sujas sobre ele e tocamos melhor que ele. Fizemos ele cantar tão lindo que despedaçamos o conceito dele de civilização. Os macacos pegaram os seus instrumentos e transformaram-nos em uma arma contra ele. Isso é uma dor suave.